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Acabades de escoitar o poema titulado Deitado frente ao mar, de Celso Emilio Ferreiro, pertencente ao seu poemario Longa noite de pedra, publicado no ano 1962.